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16: Laranja e Azul é uma exposição de Fátima Reis, que pode vir até ao próximo dia 4 de julho na Igreja de Santiago em Monsaraz. Os horários para visitar são os seguintes: diariamente das 9h30 às 12h30 e das 14h às 17h30. É uma exposição que integra o ciclo de Santiago em Monsaraz.
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0: E agora, no ar, Gonçalo Freire.
1: Sejam então muito bom dia, bem-vindos às manhãs da Rádio Voz de Reguengos. Hoje com o Gonçalo Freire e não com o João Ferreira. O João hoje está num dia de descanso, uma boa folga também para o João. De dizer que iniciamos com uma informação do município de Reguengos de Monsaraz que nos chegou. Roçamento de vias de 23 a 30 de junho. Para que o município possa efetuar os trabalhos de limpeza e manutenção das vias urbanas com a maior segurança, será necessário condicionar o trânsito e o estacionamento nos locais e nas datas mencionadas. Portanto, dia 23 e 24 de junho, urbanização João Paulo II, dias 25 a 30 de junho, bairro António Sérgio, rua Dr. Luís Freitas Branco, rua Mário Martins Belo, largo Maria do Carmo Vogado, rua Dr. Teófilo Carvalho dos Santos, travessa da Praça de Torres. Dado que o trabalho a realizar pode provocar projeção de detritos e pedras, solicitamos que nas zonas indicadas e nos dias assinalados não estejam estacionadas viaturas. Pedimos desde já a melhor compreensão, colaboração por parte de toda a população. É um pedido do município de Reguengos de Monsaraz, eles que estão a fazer o roçamento das vias. Pode sempre consultar esta informação no site do município ou então através das redes sociais. Iniciamos este Manhãs da RVR com a voz de Shakira, Die Die Where You're Ready, ela que é música oficial do Mundial 2026 de futebol.

0: A voz de Shakira e este o hino oficial do Mundial 2026 a passar também aqui pelas manhãs da Voz de Reguengos.
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0: Pode ir enviando os seus SMS ou então através da plataforma WhatsApp para o 961-734-481. É o único número que disponível hoje para os seus pedidos escritos. Não vale a pena enviar para o WhatsApp, para o Facebook, aliás. Apenas para o 961-734-481 será o único modo em que as suas mensagens serão reproduzidas após o meio-dia. Seguimos então uma viagem até ao Brasil. A voz de Ana Castela e este de Coração Selvagem.

0: A voz de Alexandre Faria e é hoje Olha o Campeão. Olhamos agora para as capas dos jornais nacionais.
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0: A voz de Alexandre Faria e é hoje Olha o Campeão. Olhamos agora para as capas dos jornais nacionais.

0: 1.000 euros no Teatro da Trindade e Diogo Infante reconduzido na direção artística. Já o Jornal de Notícias realça consultas médicas online crescem num mercado que ainda está por regular. Chico Conceição e Rafael Leão entram em plano anti-Canavarro. Um cadáver em estado de decomposição encontrado em Santa Maria da Feira. Portuguesa que se preparava para fazer uma escalada morre em queda de falésia na Galiza. Também o Correio da Manhã tem como destaque comercializadores proibidos de cortar a luz enquanto estiver em curso uma reclamação. O governo alerta para tentativa de fraude com o nome de Luís Montenegro. Também na guerra, Teherão diz que as negociações técnicas com os Estados Unidos estão concluídas. Estados Unidos e Irão abre caminho para um novo acordo. Carlos III vai revelar o tamanho da sua fortuna. O monarca de 77 anos, aliás, anuncia que vai tornar pública a sua declaração de rendimentos. Já passamos aos desportivos. O jornal Record fala então que Fábio Cannavaro, Portugal, tem um dos melhores meio-campos do mundo e um dos melhores da sua história. Também António Silva lembra episódio com a seleção e diz mesmo: se o erro do Pepe desse golo, não fariam o que fazem comigo. A Noruega bate o Senegal 3-2 com 3 golos de rajada e garante lugar na próxima fase do Mundial. O pedido aos portugueses da vontade de marcar Mundial e as críticas, disse João Cancelo. No Futebol Clube do Porto, Gabri Veiga projeta nova dimensão no Futebol Clube do Porto. Já o jornal A Bola, Messi diz mata, Mbappé diz esfola, os melhores marcadores de sempre em mundiais. Já também no Benfica, António Silva diz vítima de perseguição. Em relação à seleção, o de Messi já não dá, mas Ronaldo ainda persegue um recorde mundiais. Também no Sporting, mercado do Sporting, Suárez toma decisão firme quanto ao futuro. Já aqui bem pertinho de Espanha, o Atlético Madrid disposto a vender Álvarez em troca de Jokeres. Por fim, o jornal O Jogo, Roberto Martínez diz que desde o primeiro dia em Portugal não tive um dia sem barulho. Conceição e Leão moram no plano de Martínez, o 11 provável contra o Uzbequistão. Benfica, Sudakov volta mais cedo de férias e já trabalha no Seixal. Mbappé iguala a Close no 100º jogo pela França e iguala com a marcação de 16 golos. Cannavaro avisa: o Uzbequistão não vai só defender contra notícias, temos as nossas armas. São estes os destaques dos jornais nacionais, desportivos e informativos.
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0: Após as 10 horas, faremos então um desenvolvimento das notícias regionais e nacionais. Para já vamos à música, mas antes mandar aqui um cumprimento especial a todos aqueles que nos ouvem por estes campos do Alentejo, por todos aqueles que estão em casa e todos aqueles que estão ligados através da internet por este mundo inteiro. Um bem-aja. Na companhia da Voz de Reguengos, seguimos com os Monda e este Tanta Culpa.

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0: a voz de Marisa e ouça lá o Senhor Vinho.
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0: Quando passam 46 minutos para lá das 9 da manhã, pode continuar a enviar as suas SMS para os 961734481 para que após o meio-dia sejam aqui passadas na emissão os seus pedidos por escrito. Relembrar que apenas para o número de telefone e não para o Facebook. 961734481. Dar-lhe agora a informação meteorológica. Estamos com uma temperatura na cidade de Reguengos de Monsaraz de 25 graus, uma temperatura mínima registada para o dia de hoje de 22 graus, uma máxima de 34 graus. Existe a possibilidade das chamadas chuva de lama. Portanto, é uma medida de 34 graus apenas de máxima, mas com uma mínima muito alta de 22 e a probabilidade de chuvas de lama e de trovoadas por vezes intensas. Seguimos a nossa viagem musical agora com o novo trabalho de Bluai e Buba Espinho e este Cidade.

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6: Notícias na Voz de Reguengos de âmbito nacional e regional. O Castelo de Monsaraz está na final regional de Alentejo e Ribatejo das Novas Sete Maravilhas de Portugal. No passado sábado, o Castelo de Monsaraz seguiu em frente no programa Sete Maravilhas de Portugal, realizado em Marvão. O Castelo de Monsaraz chega assim à final na categoria Castelos e faz já parte de uma das 14 Maravilhas Alentejo-Ribatejo. A final está agendada para o próximo dia 29 de agosto, a realizar na cidade de Santarém, com a transmissão também pela TVI. O município de Redondo avança com a requalificação da Ribeira do Freixo em Santa Susana, com verba de 630 mil euros. O município lançou então um concurso público com base de 630 mil euros e com prazo de execução de 210 dias para requalificar o troço da Ribeira do Freixo, que atravessa a aldeia de Santa Susana. A intervenção prevê trabalhos de engenharia natural e paisagismo ao longo de 650 metros em linha de água, abrangendo uma área aproximada de 34.335 mil metros quadrados. O projeto tem como foco ambas as margens da Ribeira e com o objetivo da estabilização dos taludes Unidos, o controle da erosão e a criação de novos espaços de circulação e estadia junto à linha de água. Alentejo é a segunda região do país com maior índice de envelhecimento em 2025. Segundo o Instituto Nacional de Estatística, o Alentejo registou em 2025 o segundo índice de envelhecimento mais elevado do país. O Alentejo, segundo dados do INE, Instituto Nacional de Estatística, conta com 222 idosos por cada 100 jovens. O valor fica assim acima da média nacional, que se situa nos 188,8 idosos por cada 100 jovens. Apenas a região centro apresentou um índice superior, com um total de 232,9 idosos por cada 100 jovens. A GNR deteve 17 pessoas e registou 21 acidentes no distrito de Porto Alegre em apenas uma semana. A Guarda Nacional Republicana de Porto Alegre deteve 17 pessoas em flagrante delito e detectou 214 infrações rodoviárias no distrito entre os dias 15 e 21 de junho. Segundo o Comando Territorial de Porto Alegre, as operações decorreram em complemento da atividade diária desta guarda, com o objetivo da prevenção da criminalidade e fiscalização rodoviária. Um arguido tenta entregar um telemóvel a preso em pleno julgamento na cidade de Beja. A PSP de Beja apreendeu um telemóvel no Tribunal Judicial de Beja, depois de um arguido em liberdade tentar entregar o equipamento a um outro em prisão preventiva. Segundo as forças de segurança, os polícias surpreenderam um dos arguidos que se encontrava em liberdade. Um homem com cerca de 40 anos a tentar entregar um telemóvel a um outro arguído que se encontrava em prisão preventiva, um indivíduo do sexo masculino com cerca de 37 anos de idade. Um homem de nacionalidade moldava encontrado morto em casa em Alfundão. Um homem de 41 anos foi encontrado morto na sua própria casa, na localidade de Alfundão, concelho de Ferreira do Alentejo. O homem era de nacionalidade moldava. Segundo a GNR, a sua esposa deu o alerta cerca das 14 horas desta passada segunda-feira. O alerta foi dado por um alegado homicídio, pois a avaliação por parte dos agentes que estiveram no local da Guarda Nacional Republicana detectaram indícios possíveis de indicação da prática do crime, pelo que o caso seguiu para a Polícia Judiciária. A distribuição farmacêutica gera mais de 5 mil postos de trabalho em Portugal. A distribuição farmacêutica gera mais de 5 mil postos de trabalho em Portugal, diretos e indiretos. Segundo o Estado, a da caracterização do setor citado pela ADIFA, Associação de Distribuidores Farmacêuticos, de acordo com esta associação, a distribuição farmacêutica de serviço completo é responsável por 5.216 postos de trabalho, dos quais 2.056 correspondem a colaboradores diretos e 3.160 a empregos gerados noutros setores da economia. Por fim, a Mota-Engil assina um contrato de 207 milhões de euros para construir fábrica de baterias e de lítio em Sines. A Mota-Engil assinou um contrato de 207,3 milhões de euros com a China Aviation Lithium Battery, conhecida como CALP, para a construção da primeira fase da fábrica de baterias de lítio em Sines. A intervenção vai abranger uma área de 17 hectares aproximadamente e cerca de 62 mil metros quadrados de construção. Segundo a construtora, a primeira fase da obra terá um prazo estimado de 22 meses. Foram assim as notícias de âmbito regional e nacional na Voz de Reguengos.
7: 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Alentejo, a exposição de Alexandra Adams, está patente na Biblioteca Municipal do Auditório António Marcelino até ao dia 31 de julho. Atenção que encerra ao domingo, exceto este dia, poderá ser visitada diariamente das 10 às 12h30 e das 14 às 17h30. Exposição de Alexandra Adams, Alentejo, para ver então na Biblioteca Municipal de Reguengos de Monsaraz.
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A voz de Emanuel e este ó Senhor Guarda a passar aqui também nas manhãs da Rádio Voz de Rins para todos. Mais uma vez, votos de bom dia e bom trabalho. Hoje com Gonçalo Ferreira, o João Ferreira está de férias, em princípio já regressa no dia de amanhã. Portanto, hoje a voz de Rins é na minha pessoa. Recordámos então este tema do Emanuel, este tema mais antigo, o ó Senhor Guarda não leva mal. E seguimos então por mais um tema também que bem conhecido e bem popular, desta vez é o Preço Certo, de Pedro Mafama.

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2: Quando passam 12 minutos e meio para lá das 10 da manhã, hoje é vésperas de São João, em muitas localidades hoje se comemora-se então as marchas de São João e esse santo que será então o dia de São João no dia de amanhã. Recordamos então aqui a voz de Isabel Vitorino e este São João Bonito.

São João Bonito, a voz de Isabel Vitorino. Hoje, por ser vésperas de São João, é também a abertura oficial da Feira de São João, aqui bem pertinho na cidade de Évora. Hoje, a partir das 22 horas, haverá então esse grande concerto com Carolina de Deus no Jardim Público. E é na voz de Carolina de Deus e este tema Depois do Pecado, um dos seus mais recentes trabalhos, que ficamos quando passam 15 minutos e meio das 10 da manhã, nesta manhã de informação e de muita diversão na voz de Reguengos.

0: A voz de Carolina de Deus e depois do pecado, ela que atuará hoje na Feira de São João pelas 22 horas no Jardim Público da cidade de Évora.
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0: Hoje também pelas 18 horas haverá a segunda jornada deste Campeonato do Mundo de Futebol em que a seleção portuguesa irá defrontar a seleção nacional do Uzbequistão a partir das 18 horas, referente à segunda jornada do Grupo K deste Mundial. Recordamos aqui mais uma das músicas que por muito têm feito passar por este apoio à seleção nacional. Aqui este Usa Amor Eletro e este Juntos Somos Mais Fortes.

Quem ama sempre entende a voz de Daniel Rangel. Demos um saltinho até ao outro lado do oceano. Fomos até aos sons do Brasil na voz de Daniel Rangel e este Quem Ama Sempre Entende. Recordamos mais um tema que foi um grande sucesso e há tempos, a voz de Belito Campos e este Pimpinela.

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1: A voz de Belito Campos e este a Pimpinela.
2: Voz de Guingos.
1: Quando passam 30 minutos para lá das 10 da manhã, digo-lhe que pode continuar a enviar os seus pedidos por via mensagem ou então através do WhatsApp para o 961-734-481, para que depois, a partir do meio-dia, eu possa reproduzir esses mesmos pedidos aqui na emissão. Para já, vamos até mais um tema, mais ao Molhão da Concertina, na voz de Hélder Batista.

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7: Mais uma vez, muito bom dia. Passam 39 minutos para lá das 10 da manhã. Este é Manhãs da Rádio Voz de Reguengos, hoje com Gonçalo Freire. Numa altura em que os fogos estão praticamente aí à porta, infelizmente, quando estamos preocupados com problemas de saúde, normalmente recorremos sempre àqueles que são os soldados da paz. Passamos praticamente todo o ano e só nos lembramos deles realmente quando eles fazem falta. Portanto, dedicamos agora aqui uma música dos Alma Sul à aqueles heróis que muitas vezes estão do outro lado, que abdicam das suas famílias para salvar uma vida pela vida. A todos os bombeiros voluntários, da nossa parte um bem-aja e muito obrigado aos Alma Sul e este bombeiro voluntário.

0: A voz do Zalma Sul e este bombeiro voluntário que a voz de Reguengos dedicou a todos aqueles soldados da paz que dão a vida pela vida.
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0: Numa altura em que, alegadamente, as redes sociais dizem que o Alentejo está na moda, somos muito fiéis às nossas raízes. O próximo grupo é um deles, é o Grupo Banza, e esta, a Sorda.

0: A voz de Jorge Guerreiro, e este vai haver cambalacho também a passar aqui pelas manhãs da Voz de Reguengos. Volto a referir que pode pedir a sua música através do WhatsApp pelo 961-734-481 ou então através de uma mensagem para o 961-734-481. Daqui a pouco vamos então abrir o microfone para voltar a falar com os ouvintes no programa de Discos Pedidos. Para já, vamos aos compromissos publicitários.
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4: Sejam então bem-vindos às manhãs da Rádio Voz de Reguengos. Quando passam 7 minutos para lá das 11 da manhã, damos início à edição de Discos Pedidos no período da manhã.
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25: Vamos na luta, São Freda. 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Cuidado.
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2: Está então assim aberto 266-502-766 e já temos o primeiro ouvinte em linha. Olá, bom dia.
6: Olá, amigo.
2: Bom dia, Francisco.
6: Olá, amigo.
2: Gonçalo.
6: Amigo Gonçalo, bom dia.
2: Bom dia, Francisco. Na Liga de Aldeias de Montoito, não é assim?
6: É, sim, senhora.
2: E como é que está o tempo aí pelas aldeias de Montoito? Também está assim meio nublado?
6: Está quentinho, está um bocadinho nublado, mas está quente o sol.
2: Está quente, exato. Estive aqui a verificar, estão 28 graus nas aldeias de Montoito, menos um grau aqui que temos em Monsaraz.
6: Está, vai pôr 57, que é mau.
2: Hoje temos uma previsão de 35, também não é muito, não é?
6: É calor de verão, que é que devemos fazer isso.
2: É isso mesmo, ele que entrou no dia de ontem, não é?
6: Pois é.
2: Francisco, já sei que vamos ouvir Rosinha, não é verdade?
6: É, mas a gente dizer a frase, não é?
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6: Instituto Ótico de Reguengos, o seu ótico de família.
2: Ora, nem mais, vocês já sabem isto tudo de cor e salteado, é isso mesmo?
6: É, já há muito tempo para aí o telefone.
2: É verdade, Francisco.
6: Pois é.
2: O tema...
6: Eu levo no pacote.
2: Eu levo no pacote. E é para dedicar.
6: Já há alguns aninhos, não sei se é 2009, também não sei.
2: Não sei precisar agora, só procurando. Foi. E para dedicar, Francisco?
6: Ora, vamos dedicar ao amigo José Manuel Paga, da Aldeia de Montoito, para o menino Luizinho Faustino, também da Aldeia de Montoito, e para o amigo Zé Rainho, para a Ana Margarida e para a sua irmã Claudinha, para as tapas e pistas da Sociedade da Aldeia de Montoito, com a gerência da menina Rosalina. Conhece a menina Rosalina?
2: Agora não estou assim a ver quem é. É possível, mas agora assim, de momento, não estou.
6: Pois é, servem almoço na Sociedade da Aldeia de Montoito.
2: Não conheço, tenho que ficar a conhecer. Tem que ir às Aldeias de Montoito.
6: Segunda-feira está arrascada.
2: Muito bem, pode continuar.
6: É. Para o amigo Joaquim Borrical da Aldeia de Montoito, para o amigo Zezinho da Horta e para a dona Conceição Aires e para o seu marido António Aires, para o amigo Francisco Cabral, também da Aldeia de Montoito, para o carapinteiro Manuel Guerreiro, para o menino André da Aldeia de Montoito, para a Alexandra de Ordone e para as suas colegas maravilhosas, para o menino Ninho Coelho e para a menina Marisa, para a menina Belinha e para o Dr. Nelson Macieira da Aldeia de Montoito, para a menina Soé Federico e para a menina Mónica, para o Sr. Zé Papinha e para a sua esposa Gertrudes, da Aldeia de Montoito, para o amigo Sérgio Mónica e para a prima Juscelina, para o amigo João Rosa e para a sua esposa Carla Canelas, para o grupo Amargar e para a menina Paulinha Carreiro e para a menina Eduardo Montoito, para o amigo Rocinol e sua esposa Sandra de Jesus e para a Maria José de Arganha e seu gatinho bonitinho Gabriel. Está tudo.
2: Muito bem, Francisco, muito obrigado pela sua participação. Até uma próxima oportunidade e já ficamos já de seguida com o seu tema. Obrigado, um bom dia para si.
6: Até qualquer dia, senhor.
2: Muito obrigado.
6: Sr. Gonçalo.
2: Obrigada, com licença. Foi então assim o Francisco que nos ligou de Aldeias de Montoito, ele que pediu o tema de Rosinha e eu levo no pacote. Está aberto o 266-502-766.

0: A voz de Rosinha e este eu levo no pacote o pedido do Francisco de Aldeias de Montoito. Atendemos mais um ouvinte. Bom dia.
1: Olá, bom dia.
0: Bom dia, João. Como está?
1: Está, como é que está?
0: Está tudo bem por aqui. E por aí, como é que está a vendinha?
1: A vendinha por aqui está bem. Eu não estou propriamente mesmo dentro da vendinha. Estou aqui entre a vendinha e Montoito.
0: Anda nos olivais, é isso?
1: Não. Trabalho aqui. Sou de uma empresa de Montemor, mas ando a trabalhar alugado aqui a uma outra empresa de Praia.
0: Mas qual é propriamente o vosso trabalho aí?
1: O meu trabalho aqui é trabalhar com máquina, uma escavadora de grande porte, a crivar saibro, para depois esse saibro que não tem pedra, vai para tapar as valas, vai para tapar os tubos que não podem ter pedra nenhuma.
0: Muito bem, mas o seu trabalho não tem nada a ver com o novo canal de rega, ou tem?
1: Também tem, porque eu é que ando a crivar o saibro que está a ir para lá.
0: Portanto, é um dos que contribui para o novo canal de rega de Reguinhos de Monsaraz, não é?
1: É verdade.
0: Muito bem, João, já sei que quero ouvir o João Pedro Paes, comentou ainda há pouco aqui em off comigo, o tema é mentira. A primeira nossa frase...
1: O Instituto Ótico de Reguinhos, o seu ótico de família.
0: Ora, nem mais. E para dedicar, João?
1: Ora bem, vou dedicar antes mais assim, com o resto de boa emissão.
0: Muito obrigado.
1: Vou dedicar ao Becas, à Maria, José da Horta, Julieta e João Maria, Manuel Poveiro, para o Grupo das Maravilhosas, para a Nevita, para o Manuel Rosado, para o Toy, para a Conceição Aires, para a senhora Rosadinho e para um amigo que me dedicou há dias, que é o Francisco. Portanto, está feita a dica agora. Resto de bom dia, tudo bom para todos.
0: Obrigado, João. Obrigado pela chamada, por ter ligado. Uma boa continuação de um bom trabalho e de uma boa terça-feira. Um abraço para
1: obrigado,
0: si.
1: Obrigado.
0: Até uma próxima. Obrigado. Foi então o João Cosme que nos ligou de Vendinha e pediu a voz de João Pedro Paes este o tema Mentira.

0: A voz de João Pedro Paes e o tema Mentira, o pedido do João Cosme que nos ligou de Vendinha.
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0: 11 horas e 21 minutos, atendemos mais uma ouvinte. Bom dia.
6: Olá, bom dia.
0: Olá, Conceição.
6: Olá, como
0: é que está?
6: Ora, acabamos andando, um bocadinho de calor já,
0: não é? Isso é normal, já estamos no verão, normal. Deveríamos estar habituados, não é?
6: Claro, estamos há muitos anos, já se sabe como é que é, não é?
0: Nós somos feitos de outra fibra.
6: É, somos fortes.
0: É exatamente, que se nós não formos, quem será, não é?
6: Ah, opa, claro, claro.
0: Conceição, o que é que se faz aí pelas aldeias? Está a descansar?
6: Ah, não, agora estou a falar consigo.
0: Pois, obviamente, exatamente.
6: Pois, não posso estar a fazer nada com o telefone na mão, não é?
0: Mas costuma-se dizer que as mulheres conseguem fazer duas coisas ao mesmo tempo. Os homens já não, mas as mulheres conseguem.
6: Agora não é o meu caso, agora estou aqui sentada.
0: Faz bem, descansar também faz bem, não é verdade?
6: Então, para a gente ter um físico...
0: Claro que sim. Conceição, a nossa frase...
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0: Ora, nem mais. Vamos ouvir as bombocas, não é isso?
6: É verdade. Vamos ouvir as bombocas, o coração faz tum-tum-tum-tum-tum-tum.
0: O tum-tum-tum. Exato. Para dedicar, Conceição?
6: Para dedicar, vai já para ir para o Francisqueiro, vai para a Nedita, vai para a Marília as Melhoras, vai para a Manela Marques, vai para as minhas primas, vai para as Maravilhosas, vai para o João Cosme, que ouvi agora, vai para o Joaquim Elias, vai para o Toy, vai para o António Pires, vai para... Olha, já me perdi, fica da, o resto da AZ, pronto.
0: Que é para não esquecer de ninguém, não é verdade?
6: Pois, para as meninas da Azaruja, a gente estamos tanto, isto é uma família muito grande.
0: Ora, não
6: e, para, e para a Flávia também, que ela está a ouvir, e João... E João, já estou a chamar o João.
0: Amanhã já cá está.
6: Paz maravilhosas, que é a Alexandra. Ai, meu marido, é. Pronto, lá estou aí com o João outra vez. Gonçalo,
0: não tem problema, é normal, é o hábito. Normalmente é o João que está neste horário, não tem problema. Conceição, um grande beijinho para si.
6: Obrigado, obrigado.
0: Uma continuação de um bom dia.
6: Para você.
0: E até depois.
6: Até depois.
0: Obrigado.
6: Até sábado.
0: Se não for antes, como se costuma dizer, não é? Muito obrigada, um bom dia para si, um beijinho. Obrigado, obrigado. Foi então a Conceição Aires que nos ligou de Aldeias de Montoito, ela que pediu as bombocas e este tum-tum-tum.

0: O tema Tum Tum Tum das Bombocas, o pedido da Conceição Aires, que nos ligou de Aldeias de Montoito. Volto a relembrar que pode sempre pedir o seu pedido através de mensagem escrita ou então através da plataforma WhatsApp para o 961734481. Hoje não adianta enviar para o Facebook, só mesmo para o telemóvel, 961734481. Vamos atender mais um ouvinte. Bom dia.
1: Bom dia, Gonçalo.
0: Olá, Marília.
1: Seja bem-vindo.
0: Obrigada. A Marília que nos liga de Reguengos de Monsaraz.
1: Propriamente da minha casa.
0: Pois, obviamente. Mas podia andar a passear, não é?
1: Pois é, mas ainda não posso passear muito.
0: Ainda não, não é? Pensamento positivo e um dia de cada vez, não é?
1: É
0: isso?
1: Um dia de cada vez, sim, senhora.
0: Ora, é isso mesmo. Marília, temos uma frase, sabe?
1: Sim, sim, mas sabe que eu telefono mais na parte da tarde.
0: Então eu dou uma ajudinha. 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
0: Ora, nem mais. É isso mesmo. Ora, já sei que vamos ouvir também os nossos reguenguenses, não é? Rafa,
1: sim,
0: e Beltrão. Com este tema, A Vida Madrasta.
1: Que é lindo.
0: Que é, sim, muito bonito, exatamente. E vamos dedicar a quem, Marília?
1: É assim, eu vou sempre dedicar aos meus três netinhos, com um grande beijinho para eles, que são meus amorzinhos, aos meus dois filhos. Eu vou dizer que amanhã é dia de festa, porque vai ser um dos balanitos que faz anos.
0: Olha, então
1: vamos ter que
0: dedicar aqui os parabéns.
1: Amanhã, se Deus quiser.
0: Exatamente, antes não, que dizem que dá azar, não é?
1: Não, antes não.
0: Portanto, amanhã já sei.
1: Mas eu gostava que depois dissesse, assim, no ar, antes de anunciar os discos e isso. O João passava sempre, antes dos discos, passava sempre quem fazia anos.
0: Então vou-lhe pedir um favor, estamos no ar, mas não tem problema. Depois do meio-dia, volta a ligar para a rádio, que nós já tratamos disso, está bem?
1: Está bem.
0: Muito bem, continue.
1: Não esquecer.
0: Não esquece, para o netinho não esquece.
1: Ah, pois, não é netinho, é filho.
0: Pronto, melhor ainda.
1: Costuma-se
0: dizer que os netos são filhos duas vezes, não é?
1: Isso é verdade. Portanto, olha, vai ser para a nossa amiga Conceição Aires, um grande beijinho para ela, porque ela tem-me dedicado, pronto, as melhoras. Um beijinho para essa amiga também. A Nevita, que é uma senhora já com uma certa idade, mas tem uma voz tão bonita, Gonçalo.
0: Falámos ontem.
1: Sim, e o sorriso que ela tem. À Manuela Cambaio, à Rosarinho, que são da Vendinha, também com um grande beijinho para elas. E olha, é tanta gente, ao João Cosme, que ouvi agora, ao Francisqueiro, e olha, João, não é João?
0: Gonçalo. Não tem problema, é normal, é o hábito.
1: Mas é um nome muito bonito o seu nome, Gonçalo.
0: Obrigado.
1: Vou dedicar para toda a gente, porque somos muitas, isto é uma família muito grande e toda a gente quer entrar, portanto.
0: É
1: à Maria da Conceição, além das Pedro Olivas, e ficamos por aqui. Um beijinho grande para si.
0: Obrigada. Um bom dia também para si, Marília, e tudo a correr do melhor e as suas melhoras.
1: Obrigada, amigo.
0: Obrigada. Um bom dia para si. Obrigada. Foi então a Marília Godinho que nos ligou de Reguengos de Monsaraz, ela que pediu Rafa e Beltrão e este Vida Madrasta.

0: voz de Rafael Beltrão e esta Vida Madrasta. Um pedido da Marília Godinho. Recordamos então o patrocinador desta hora.
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0: Atendemos mais um ouvinte. Nesta vez vamos até à Abogaria. Olá, Toé, bom dia.
4: Bom dia, Sr. Gonçalo, e todos os fiéis ouvintes da RMR.
0: Como é que estamos aí pela Abogaria?
4: Ah, tudo uma maravilha.
0: Com calor, aposto.
4: Lá fora.
0: Exatamente. Está dentro do trator, é isso?
4: Está. Vai entrar na lavagem que é para ir parar.
0: Olha, faz bem. Está quase o dia feito, não?
4: Já está. Agora já está. Mesmo o meio-dia.
0: Isso quer dizer que começa muito cedo.
4: Isso é à meia-noite.
0: Pois, realmente é muito cedo. E algumas pessoas estão a dar a segunda volta na cama e você já está a iniciar o serviço.
4: E alguns ainda na primeira, Sr. Gonçalo.
0: Pois, também já não me estava a esticar tanto, né? Já estava numa questão intermédia. Toi, temos uma frase?
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0: Ora, nem mais. Pediu-me José Adir, essa música que me tinha pedido, eu não a encontrei, pode ser Conversando com a Dor?
4: Pode ser.
0: Muito bem, então será essa. Para dedicar, Toi.
4: Até um abraço para o Foqueiro, que ele está no escuto. Então vamos dedicar a todo o auditório, cai além fronteiras, vai lá para Mil Fontes, as melhores para quem está menos bem de saúde, um abraço e até amanhã.
0: E está tudo, não é verdade?
4: Está tudo e vai para vocês e também na rádio.
0: Muito obrigada. Toi, um abraço, obrigado por ter ligado e ficamos já com o seu tema já de seguida, está bom? Obrigada.
4: Obrigado. Bom dia.
0: Bom dia. E foi então assim o Toi que nos ligou então da Abogaria, ele que pediu o José Adir, não com o tema que ele tinha pedido. Vamos passar então este Conversando com a Dor.

0: Foi então assim o José Adir, ele que foi o pedido então do Toy que nos ligou da Abogaria. Recuperamos agora o patrocinador oficial desta hora.
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0: Voltamos então ao telefone, vamos atender mais uma chamada. Bom dia.
4: Bom dia.
0: Olá, Flávia.
4: Olá.
0: Que nos liga da Amieira, não é assim?
4: Sim.
0: O que é que se faz pela Amieira? Também está calor, não me diga.
4: Aqui está meio nublado. Por aqui para a Amieira trabalha-se, aqui na Praia Fluvial.
0: Olha, é um bom sítio para trabalhar, pelo menos pela paisagem lindíssima que tem
4: na
0: sua frente.
4: É verdade, é verdade.
0: É uma praia muito bonita.
4: É.
0: Muito bem, Flávio, temos uma frase?
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0: Ora, nem mais. E vamos dedicar então este tema do Leandro. Eu escolhi aqui o seu mais recente trabalho, este Gritar ao Mundo. Vamos dedicar?
4: Dedicar aos meus pais, ao meu irmão, à Conceição Ares, ao Toy, ao António Pires, ao Becas, à Marília, à Alexandra, ao Sr. Agostinho. Para todos os ouvintes que estiverem na escuta, para todos, está tudo incluído.
0: E já está, não é verdade?
4: Já está.
0: Ok, Flávia, olha, um beijinho para si, um bom trabalho e até uma próxima. E obrigado por ter ligado.
4: Até uma próxima. Obrigada.
0: Bom
4: até
0: dia.
4: Uma próxima. Bom dia.
0: Foi então assim a Flávia que nos ligou da Mieira, ela que pediu uma música do Leandro. Escolhemos o seu mais recente trabalho e este Gritar ao Mundo.

0: 11 horas e 46 minutos, acabámos de ouvir a voz de Leandro e este gritar ao mundo o pedido da Flávia que nos ligou da Amieira. Atendemos mais uma chamada. Bom dia.
1: Bom dia, Gonçalo.
0: Olá, Manuela.
1: Bom dia. Como está?
0: Está tudo bem por aqui e por aí?
1: E também por aqui também, graças a Deus.
0: Somos vizinhos, não é? Estamos na mesma cidade, portanto somos vizinhos.
1: Sim.
0: E o que é que se faz aí?
1: Hoje foi um pouquinho mais fresquinho.
0: É verdade, está assim um bocadinho propício a umas trovoadas,
1: pois,
0: e existe esse alerta chuvas de possível lama, e uma vez que temos uma temperatura mínima bastante bem elevada para o normal. A temperatura alta está nos 35, mas a temperatura mínima está para 22 graus.
1: Pois
0: é verdade.
1: É assim.
0: Manuela, já...
1: é o que temos.
0: É verdade. Temos um patrocinador,
1: temos,
0: sabe a
1: que
0: frase?
1: Temos que aguentar o calor e o tempo que Deus quer mandar.
0: É exatamente.
1: Porque ele comanda tudo, Deus.
0: Nem mais. A frase.
1: Ele é que comanda tudo.
0: Sabe a frase?
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0: Não é essa. 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
0: Ora, nem mais. É isso mesmo. Hoje é essa. Portanto, vamos ouvir o DJ Rumo a Fátima, não é isso?
1: Isso mesmo.
0: Não me negues o teu amor.
1: O teu amor.
0: E para dedicar, Manuela?
1: É para dedicar também às minhas duas filhotas, os meus 4 ternetinhos, 2 que estão cá e as 2 que estão fora. Mas pronto, a intenção é a conta. É para todos os ouvintes que estejam em linha. E para olhar para si também com um bom dia de trabalho.
0: Obrigado.
1: E para alguém muito especial.
0: Muito bem. E está tudo?
1: Está tudo.
0: Ok, Manuel, olha, um beijinho para si, um bom dia também para si. Obrigado por ter ligado.
1: Bom dia para si também.
0: E até uma próxima. Obrigada.
1: Até à próxima.
0: Obrigada, bom dia. Foi então assim a Manuela Costa que nos ligou aqui da cidade de Reguengos de Monsaraz, ela que pediu o DJ Rumo a Fátima este Não Me Negues o Teu Amor. Ainda vamos atender mais uma chamada.

O pedido da Manuela Costa, que nos ligou aqui de Reguengos de Monsaraz, o DJ Rumo a Fátima, e não me negues o teu amor. Vamos atender a última chamada. Bom dia. Bem, parece que não, parece que realmente a chamada caiu. Era então a Manuela Cambaio que nos tinha ligado então da Vendinha, ela que pediu os ABBA e Dancing Queen, este tema que vamos então agora ouvir de seguida.

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0: 11h40, 11h50, perto do meio-dia, um incêndio em plena Serra do Caldeirão. O alerta foi dado para este fogo às 10h49 desta terça-feira e o incêndio terá deflagrado na zona dos Besteiros, freguesia do Ameixial, no concelho de Loulé. Ao que a Rádio Castrense apurou, a Estrada Nacional 2, que liga o Algarve ao Alentejo, entre Loulé e Almodóvar, está cortada ao trânsito. Em outras notícias, Almodóvar inaugura o novo Centro de Coordenação Operacional Municipal da Proteção Civil no dia 1 de julho. A Câmara Municipal de Almodóvar irá inaugurar este novo centro, um espaço estratégico que reforça a capacidade de resposta do concelho em situações de emergência. A cerimónia está agendada para as 5:30 PM no Quartel dos Bombeiros Voluntários de Almodóvar, no qual onde ficará a sala instalada e que irá contar com a presença do Secretário de Estado da Proteção Civil, Rui Rocha, e do Presidente da Câmara Municipal de Almodóvar, José Tadeu de Freitas. Dotada de sistemas redundantes de comunicações e energia, esta nova infraestrutura foi concebida para garantir o funcionamento contínuo do mesmo em cenários críticos. O espaço dispõe de um gerador próprio, internet e telefone via satélite, 4 televisores e um sistema de videovigilância com capacidade de detecção inteligente de incêndios. No Centro de Coordenação Operacional Municipal será o Centro Nefrálgico de Decisão em Situações de Proteção Civil, reunindo as principais entidades envolvidas nas operações de socorro, nomeadamente o Presidente da Câmara Municipal, enquanto responsável máximo da Proteção Civil Municipal, o Comandante dos Bombeiros Voluntários, a Guarda Nacional Republicana e representantes da E-Redes, dos Serviços de Águas, da Segurança Social, entre outros agentes da região. Complementarmente, o município passa também a dispor de uma unidade móvel equipada com comunicações via satélite, permitindo a coordenação de operações a partir de qualquer ponto do concelho, mesmo em caso de falha das redes tradicionais. Outra das novidades prende-se com a instalação dos serviços de sapadores florestais no quartel dos bombeiros voluntários de Almodóvar, reforçando a articulação entre os diferentes meios de intervenção, e durante este verão o concelho irá contar ainda com 5 máquinas de rasto em prontidão, estrategicamente distribuídas para uma resposta imediata a incêndios rurais. Está igualmente prevista a curto prazo a instalação de uma antena do Instituto Português do Mar e da Atmosfera no Pico do Mu, o ponto mais alto do concelho, permitindo o envio de dados meteorológicos atualizados de 10 em 10 minutos para esta nova sala de coordenação. José Tadeu de Freitas, Presidente da Câmara Municipal de Almodóvar, diz que esta sala serve para gerir operações e fazer planeamentos. Um autarca lembra que 54% do território do concelho é Serra do Caldeirão, por isso é necessário estarmos preparados para este tipo de situações de exceção.
1: Para os cidadãos de Almodóvar e para o município de Almodóvar é fundamental. Foi uma decisão que eu tomei enquanto da campanha eleitoral, uma promessa eleitoral, que rapidamente cumpri, porque todos os municípios têm, por obrigação legal, ter um Serviço Municipal de Proteção Civil, que entretanto foi criado, foi nomeado um coordenador e encontramos a necessidade de ter um espaço onde são coordenadas as operações e onde é feito todo o planeamento, como é o caso, por exemplo, agora, desta temperatura alta que vamos ter nos próximos dias e por indicações da Direção-Geral de Saúde e da Proteção Civil. Nós, por planeamento, já planeámos também a criação de uma zona de apoio às populações, uma de CAP, e é isso que se faz nesta sala e é isso que se faz com as pessoas que lá vão trabalhar. É gerir operações e fazer planeamento para diminuir o impacto que as operações vão ter no terreno. Almodóvar é um concelho que tem uma zona de 54% de serra na Serra do Caldeirão. Da sua área, 54% é Serra do Caldeirão. Além disso, temos uma população idosa que sofre muito com todas estas alterações climáticas. E era de todo uma falta de respeito à população se nós não nos preparássemos e não criássemos meios humanos e físicos para situações de exceção. Portanto, nesse sentido, é que estamos a fazer a inauguração. Portanto, há um protocolo com os bombeiros voluntários de Almodóvar, ao qual agradecemos, no qual há uma disposição de uma sala e, através dos programas comunitários e através do investimento do próprio município, rapidamente fizemos a constituição da sala e a aquisição de equipamento que nos garante o planeamento e a gestão de operações.
0: Declarações do José Tadeu de Freitas, Presidente da Câmara de Almodóvar. Um homem foi encontrado morto em Alfundão. A Polícia Judiciária investiga as circunstâncias desta morte. Um homem de 41 anos, de nacionalidade moldava, foi encontrado sem vida no passado domingo numa habitação em Alfundão, num concelho de Ferreira do Alentejo. caso que está agora sob investigação da Polícia Judiciária, depois de terem sido detectados elementos considerados suspeitos no local. Inicialmente, o alerta chegou ao Comando Territorial de Beja da GNR por volta das 2 da tarde, dando conta de um possível suicídio numa residência naquela localidade. No entanto, após a chegada das autoridades ao local, os militares da GNR identificaram indícios que levantaram dúvidas quanto a essa hipótese inicial, levando ao acionamento da Polícia Judiciária, que assumiu então esta investigação. A vítima apresentava um ferimento na zona do tronco, cuja relação com a causa da morte ainda não está determinada. As autoridades sublinham que para já não é possível confirmar se esta lesão terá sido influência direta no óbito. Mantendo-se em aberto várias linhas de investigação, o corpo foi transportado no próprio domingo para o gabinete de medicina legal do Hospital de Beja, onde será realizada a autópsia na próxima quarta-feira, amanhã. O exame é considerado essencial para esclarecer as circunstâncias da morte e determinar se o ferimento identificado foi determinante ou não. Segundo fonte policial, o caso permanece sem conclusões definitivas, estando a ser desenvolvidas diligências para apurar o que aconteceu, incluindo a recolha de prova e inquirição de pessoas que residiam na mesma habitação. Sabe-se que o imóvel era partilhado por outros residentes, também de nacionalidade moldava, que trabalhavam para a mesma empresa e se conheciam entre si, estando já alguns a ser ouvidos no âmbito deste processo. A investigação prossegue sob reserva, sendo que as autoridades evitam para já confirmar qualquer cenário de crime, aguardando os resultados da autópsia para clarificar as circunstâncias da morte. O chumbo do pacote laboral é uma vitória dos trabalhadores, diz o Stahl. A presidente do Sindicato dos Trabalhadores da Administração Local manifestou satisfação com o chumbo do pacote laboral, considerando que a decisão põe fim a uma vergonhosa e inaceitável teimosia do governo da AD em avançar com um documento que classifica como prejudicial para os trabalhadores. Cristina Torres afirma que a rejeição da proposta representa um travão a medidas que considera absolutamente ruinosas para todos os trabalhadores, sublinhando que a posição do sindicato sempre foi de firme oposição a este diploma. A dirigente sindical espera que o governo retire ilações deste desfecho, alertando para uma obstinação cega contra quem trabalha, não conduzirá a resultados positivos.
2: Claro, claro que sim, Paulo, e todos os trabalhadores desta central sindical, do CGTP, temos travado uma batalha muito grande contra o pacote laboral. Nós rejeitámos, os trabalhadores rejeitaram o pacote laboral logo aos primeiros momentos dessa discussão e hoje o pacote laboral foi derrotado. De facto, foi a voz dos trabalhadores, foi a força dos trabalhadores, essa unidade que derrotou este pacote laboral. A luta terá que continuar, porque continuam por resolver muitos problemas, problemas que vêm da atual legislação laboral, mas também do custo de vida, os baixos salários, as dificuldades com que os trabalhadores vivem hoje, e esses problemas são necessários resolver. Portanto, nós não vamos baixar os braços, mas é uma vitória, é uma grande vitória dos trabalhadores e dos trabalhadores organizados nos seus sindicatos de classe. É uma vitória, de facto, importante.
0: A Câmara de Mértola saúda o avanço das novas barragens e diz que é um momento histórico para o concelho. O município de Mértola congratula-se com o avanço dos projetos para a construção das novas barragens no concelho e na região, considerando tratar-se de um momento decisivo para o futuro do território. De acordo com a informação divulgada, a empresa de desenvolvimento e infraestruturas do Alqueva iniciou os procedimentos necessários para a concretização das barragens nas ribeiras de Teres e Cobres e de Carreiras, com o lançamento dos respectivos projetos e estudos de impacto ambiental. Estas infraestruturas integram a Estratégia Nacional de Reforço da Resiliência Hídrica e da Gestão Sustentável dos Recursos da Água, assumindo particular importância num território frequentemente afetado por períodos de seca. Para o Presidente da Câmara Municipal de Mértola, Mário Tomé, trata-se de um dia histórico para o concelho, sublinhando que começou agora a concretizar-se propostas que o município sustentou de forma consistente e fundamentada, sempre com o objetivo de garantir mais água, mais resiliência e mais futuro. A autarquia destaca ainda o impacto positivo que estes investimentos poderão ter no desenvolvimento económico, na agricultura e na qualidade de vida das populações locais. Terminamos por aqui a informação, pelo menos por agora. Voltaremos mais tarde para trazer mais informação a partir das 3:30 da tarde. 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
2: Seja então mais uma vez bom dia, boa tarde, depende se já almoçou ou não. São 12 horas e 17 minutos. Iniciamos então agora a passagem dos temas que chegaram por mensagem. Iniciamos então esta música que nos chegou aqui, este pedido que chegou pelo Carlos Silva. Bom dia, Sr. Gonçalo. Gostaria de ouvir a música de Papillon e Bárbara Tinoco para dedicar à minha filha, a esposa Patrícia David, e à minha filhota Mariana, com tudo de bom e um bom dia. A todos os ouvintes da Voz de Reguengos e uma boa terça-feira. Um abraço, Sr. Gonçalo. Assina o Carlos Silva. Obrigado, Carlos, pela participação. E ficamos então com este Papillon e a participação de Bárbara Tinoco e este NMN.

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1: Quando passam 22 minutos para lá do meio-dia, dizer-lhe que ainda pode fazer o seu pedido através de SMS ou então através da plataforma WhatsApp para o 961734481. Só temos mais uma mensagem para passar e diz então assim: olá, Sr. Gonçalo, tudo bem consigo? Eu quero ouvir o DJ Rumo a Fátima e Não Me Negues o Teu Amor, para dedicar aos meus filhos, netas, nora, marido e colegas, para si e para toda a equipa da rádio, para a Manuela Marques, Marília, Clara, Nevita e Francisco, e para todos os ouvintes com um bom dia. Um beijinho, obrigada a Tina, a Manuela Cambaio. Manuela, infelizmente este tema do Não Me Negues o Teu Amor passou na hora anterior. Vamos passar um outro tema deste DJ Rumo a Fátima. Dá-me um beijo longo e um café curtinho. Espero que goste.

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1: E não chegaram mais mensagens até este momento. Um obrigado à Manuela Cambaio e também ao Carlos Silva, que fizeram o favor de enviar os seus pedidos por WhatsApp. A dedicar aos ouvintes que cumprem mais uma primavera, também da Voz de Reguengos, fica aqui então os seus votos de felicidades e tudo de bom para si.

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3: Mais uma vez, muito boa tarde, meio-dia e 35, praticamente meio-dia e 36, de dizer que uma boa tarde para todos vós, quem está a trabalhar um bom trabalho, para quem já está a descansar um extraordinário descanso, para quem está na estrada, então uma boa viagem. Reiniciamos esta meia hora de mais uma vez que podem enviar os seus pedidos através do WhatsApp ou então através de mensagem para o 961734481. Ainda temos cerca de 20 minutos para poder passar então esse tema, que assim entender. É considerada uma das melhores vozes do panorama nacional. Venceu o Festival da Eurovisão. Falo de Salvador Sobral. Ele tem um novo trabalho, passa também aqui nas manhãs da Rádio Voz de Reguengos, A Flor do Recomeço, na voz de Salvador Sobral.

0: A voz de Salvador Sobral e a flor do recomeço, o seu mais recente trabalho.
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0: E porque o Alentejo está na moda e porque também tem em novo o trabalho. Eles que estiveram no Estrelas ao sábado tinham apenas um tema lançado, falo dos Relíquia, que era a Rosa de Santana. A semana passada saiu mais um tema que eles editaram, mais um original. Ouvimos então aqui o seu mais recente trabalho, Outra Viagem nos Relíquia.

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1: 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Um enorme sucesso também vai sair aqui agora na emissão, a voz de Filipe Delgado e este Se Pensas Acabar.

0: A voz de Jorge Guerreiro e um dos seus mais recentes trabalhos, neste caso Ibiza, quando são 12 horas e 50 minutos, digo que estão na cidade de Reguengos de Monsaraz, a temperatura de 30 graus. El Andrual está com 32, a Vila de Redondo com 32 também, a Vila Reiana de Mourão com 31, Portel com 34 e Évora com 32. Seguimos então a nossa viagem musical.
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0: E damos um saltinho até à capital do Baixo Alentejo, até Beja, para ouvir a voz de Chiaro e também um dos seus mais recentes trabalhos, Trigueirinha.

A voz de Chiaro e este Trigueirinha, quando passam 53 minutos e meio para lá do meio-dia. Resta-me então despedir, dizer que foi um enorme gosto estar aqui deste lado para proporcionar as manhãs da VRVR. Amanhã o João Ferreira já estará de regresso. Eu voltarei então depois à tarde. Despeço-me deste De Moda em Moda, e este O Alentejo está na moda.

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4: Notícias na Voz de Reguengos, de âmbito nacional e regional. O Castelo de Monsaraz está na final regional de Alentejo e Ribatejo das Novas Sete Maravilhas de Portugal. No passado sábado, o Castelo de Monsaraz seguiu em frente no programa Sete Maravilhas de Portugal, realizado em Marvão. O Castelo de Monsaraz chega assim à final na categoria Castelos e faz já parte de uma das 14 Maravilhas Alentejo-Ribatejo. A final está agendada para o próximo dia 29 de agosto, a realizar na cidade de Santarém, com transmissão também pela TVI. O município de Redondo avança com a requalificação da Ribeira do Freixo em Santa Susana, com verba de 630 mil euros. O município lançou então um concurso público com base de 630 mil euros e com prazo de execução de 210 dias para requalificar o troço da Ribeira do Freixo, que atravessa a aldeia de Santa Susana. A intervenção prevê trabalhos de engenharia natural e paisagismo ao longo de 650 metros em linha de água, abrangendo uma área aproximada de 34.335 mil metros quadrados. O projeto tem como foco ambas as margens da Ribeira e com o objetivo da estabilização dos taludes, o controle da erosão e a criação de novos espaços de circulação e estadia junto à linha de água. Alentejo é a segunda região do país com maior índice de envelhecimento em 2025. Segundo o Instituto Nacional de Estatística, o Alentejo registrou em 2025 o segundo índice de envelhecimento mais elevado do país. O Alentejo, segundo dados do INE, Instituto Nacional de Estatística, conta com 222 idosos por cada 100 jovens. O valor fica assim acima da média nacional, que se situa nos 188,8 idosos por cada 100 jovens. Apenas a região centro apresentou um índice superior, com um total de 232,9 idosos por cada 100 jovens. A GNR deteve 17 pessoas e registou 21 acidentes no distrito de Porto Alegre em apenas uma semana. A Guarda Nacional Republicana de Porto Alegre deteve 17 pessoas em flagrante delito e detectou 214 infrações rodoviárias no distrito entre os dias 15 e 21 de junho. Segundo o Comando Territorial de Porto Alegre, as operações decorreram em complemento da atividade diária desta guarda, com o objetivo da prevenção da criminalidade e fiscalização rodoviária. Um arguido tenta entregar um telemóvel a preso em pleno julgamento na cidade de Beja. A PSP de Beja apreendeu um telemóvel no Tribunal Judicial de Beja, depois de um arguido em liberdade tentar entregar o equipamento a um outro em prisão preventiva. Segundo as forças de segurança, os polícias surpreenderam um dos arguidos que se encontrava em liberdade. Um homem com cerca de 40 anos a tentar entregar um telemóvel a um outro arguido que se encontrava em prisão preventiva, um indivíduo do sexo masculino com cerca de 37 anos de idade. Um homem de nacionalidade moldava encontrado morto em casa em Alfundão. Um homem de 41 anos foi encontrado morto na sua própria casa, na localidade de Alfundão, concelho de Ferreira do Alentejo. O homem era de nacionalidade moldava. Segundo a GNR, a sua esposa deu o alerta cerca das 14 horas desta passada segunda-feira. O alerta foi dado por um alegado homicídio, pois a avaliação por parte dos agentes que estiveram no local da Guarda Nacional Republicana detectaram indícios possíveis de indicação da prática do crime, pelo que o caso seguiu para a Polícia Judiciária. A distribuição farmacêutica gera mais de 5 mil postos de trabalho em Portugal. A distribuição farmacêutica gera mais de 5 mil postos de trabalho em Portugal, diretos e indiretos. Segundo o Estado, a da caracterização do setor citado pela ADIFA, Associação de Distribuidores Farmacêuticos, de acordo com esta associação, a distribuição farmacêutica de serviço completo é responsável por 5.216 postos de trabalho, dos quais 2.056 correspondem a colaboradores diretos e 3.160 a empregos gerados noutros setores da economia. Por fim, a Mota-Engil assina um contrato de 207 milhões de euros para construir fábrica de baterias e de lítio em Sines. A Mota-Engil assinou um contrato de 207,3 milhões de euros com a China Aviation Lithium Battery, conhecida como CALP, para a construção da primeira fase da fábrica de baterias de lítio em Sines. A intervenção vai abranger uma área de 17 hectares aproximadamente e cerca de 62 mil metros quadrados de construção. Segundo a construtora, a primeira fase da obra terá um prazo estimado de 22 meses. Foram assim as notícias de âmbito regional e nacional na Voz de Reguengos.
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15: Ora então, muito
16: está
15: boa tarde.
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15: Ora, nem mais, é mesmo confiança garantida na HR Motors. Iniciamos então agora quando o telefone toca. Mais uma vez, boa tarde, 14 horas e 8 minutos. Vamos então abrir o telefone 266-502-766. Já temos uma ouvinte em linha. Vamos já ouvir a primeira chamada. Boa tarde.
17: Boa tarde.
15: Boa tarde. Como se chama?
17: Maria Custódia de Montrigo.
15: Maria Custódia, que nos liga de Montrigo. Como é que está, Maria? Está tudo bem?
17: Tudo bem.
15: Isso é que é preciso. Está com calor, não é? Até é fruto de época.
17: É calor, é tempilho.
15: É verdade, estamos no verão, não é assim? Então, temos um patrocinador que é a HR Motors. Sabe a frase, Maria?
17: Sim, isso bem. Todos os dias. Se é HR Motors, é confiança garantida.
15: Ora, nem mais. É isso mesmo. Se é HR Motors, é
17: sempre,
15: confiança garantida.
17: Estou sempre a ouvir.
15: Ainda bem. É uma ouvinte muito fiel, não é assim?
17: Pois, é uma ouvinte muito.
15: Ora, aí está. Então pediu-me que queria ouvir os Baila Maria, não é assim?
17: E este Rosa à Janela.
15: Rosa à Janela. Ora, nem mais. E para dedicar, Maria?
17: É para dedicar à minha irmã Betty, à uma cunhada Manuela, à minha irmã Delinda, aos Pedreiros de Montrigo, à Margarida de Montrigo e marido, e à Maria Catarina e marido, e à Dona Lídia e marido de Montrigo. E o resto dos ouvintes que me ouvem.
15: Ora,
17: é tudo trigo.
15: Está tudo
17: e
15: assim?
17: E é para a Conceição Ares, para a Fágia, para a Manuela Marques, para a Ana Maria da Saduja e para a Nikita.
15: Está tudo?
17: Está tudo bem. Por Gonçalo, com uma boa tarde.
15: Muito obrigado da minha parte. Uma boa tarde também para si. Foi um gosto ter falado consigo. Até uma próxima oportunidade e obrigado pela ligação.
17: Até uma próxima festa.
15: Obrigado. Uma boa tarde. Foi então assim a Maria Custódia que nos ligou de Montrigo, ele que pediu os Baila Maria e este Rosa à Janela.

0: A voz dos Baila Maria e este Rosa à Janela foi então pedido da Maria Custódia, que nos ligou de Monte Trigo. Atendemos mais um ouvinte, desta vez vamos até à Bugaria. Olá António, boa tarde.
1: Ora, boa tarde.
0: Como é que está aí a Bugaria?
1: Tudo bem.
0: E o António também, não é verdade?
1: Tudo firme.
0: Isso é que é preciso. António, temos uma frase?
1: Senhor, se a guerra remota, a confiança garantida.
0: Ora, nem mais, é isso mesmo. E a confiança dos nossos ouvintes também. Ora, vamos ouvir Céline Dion, não é? Power of Love.
1: Sim, senhor.
0: E vamos dedicar a quem, António?
1: Dedicamos aqui aos colegas de trabalho, a todo o pessoal que fica aqui, para a Bugaria, para a minha irmã, para a Flávia, depois o Cinto Bibo, depois o Tim Lia, para a Dona Conceição, para a Dona Manuela Marques, para a Dona Maria Targengo, para o Zé da Horta, para o Becas, para o Feliciano, para o Daniel Calvino, para o Francisco Guerreiro, para a Dona Nevita, para vocês aí na rádio e para o resto dos nossos ouvintes, e com uma boa tarde para todos.
0: Muito obrigado aqui da nossa parte também, António. Um forte abraço, obrigado por ter ligado e até uma próxima oportunidade.
1: Até uma próxima, boa tarde.
0: Muito obrigado, boa tarde. Foi então assim o António Pires que nos ligou então da Bugaria, ele que pediu a voz de Céline Dion e este The Power of Love.

0: E ouvimos assim a Celine Dion e este The Power of Love, uma música que será eternamente. Volto agora, passamos a mais um ouvinte. Desta vez vamos até à cidade do Porto. Boa tarde, Maria José.
1: Boa tarde, está tudo bem consigo?
0: Está tudo bem, e por aí?
1: Por aqui também.
0: Hoje é dia de festa, não é verdade?
1: Hoje é noite de hoje, ninguém dorme aqui nesta cidade.
0: É verdade. Amanhã é feriado municipal.
1: E também festeja o São João?
0: Também se vai comemorando aqui numa terrinha ou
1: então,
0: outra.
1: Então, olha, divirta-se muito.
0: É verdade. Hoje então é amanhã, uma festa da rumba,
1: né? Amanhã é feriado aqui no Porto, é. Porque hoje ninguém dorme, amanhã as pessoas dormem o dia todo.
0: Ou seja, é caso para dizer que vai ser uma noite de martelada.
1: É isso, é toda a noite na martelada, toda a noite a martelar.
0: Muito bem, Maria José. Olha, temos um patrocinador, que é o HR Motors. Sabe a frase?
1: Já, HR Motors, confiança garantida.
0: É isso mesmo. Ora, vamos ouvir Clemente, não é assim? O teu
1: é
0: açúcar.
1: Isso. É, teu açúcar, é docinho.
0: É docinho, é isso mesmo. E vamos dedicar a quem, Maria José?
1: É para dedicar a si, a toda a equipa dessa rádio e a todos os ouvintes. Eu gostei muito de falar também consigo.
0: Muito obrigado, estamos cá para isso.
1: Beijinhos, então.
0: Muito obrigado. Olha, divirta-se. Até uma próxima oportunidade. Divirta-se, uma boa festa aí pela cidade do Porto. Obrigada, uma boa tarde.
1: Obrigado, boa tarde.
0: Foi então assim a Maria José que me ligou da cidade do Porto, ela que hoje tem uma festa de arromba, ou eles comemoram o São João. Antes do Clemente e o teu açúcar, recordamos apenas o patrocinador oficial desta hora.
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0: E foi assim então a voz de Clemente e este O Teu Açúcar, um pedido da Maria José que nos ligou do Porto. E do Porto vamos até à Zaruja. Olá, boa tarde, Jacinta.
1: Boa tarde.
0: Como é que está?
1: Eu estou bem, obrigado. Prazer em ouvi-lo.
0: Muito bem, muito obrigada. E igualmente, também para si.
1: Obrigado. Agora quero ouvir a frase, não é?
0: Ora, aí está, vê como sabe.
1: S-E-H-R Motors é confiança garantida.
0: Ora, nem mais. E vamos ouvir...
1: Vamos ouvir o Zé Amaro.
0: Vamos ouvir
1: com
0: o Zé
1: uma qualquer.
0: Amaro. Ora, então pode ser aqui, pode ser... Chegou o Zé, pode ser?
1: É uma qualquer. Eu
0: então,
1: gosto delas todas.
0: Vai ser mesmo esta. Chegou o Zé.
1: E eu vou dedicar já para si.
0: Obrigada.
1: Para o João Ferreira e para a família, um beijinho. Para o Becas, para o Toy, para a Conceição Aires, para a Ana Maria, para a Clara... para a Marília, olha, para todos os amigos e amigas que estejam a ouvir a nossa rádio, tudo bom para todos e o resto de uma boa tarde.
0: Ora, aí está.
1: E escondam-se que está muito calor.
0: É verdade, não dá essa aparência porque o sol está escondido, mas realmente está,
1: escondido, está
0: muito
1: sim,
0: quente.
1: Mas está
0: é?
1: Quentinha mesmo.
0: É isso mesmo, existem também
1: mas não está tanto, como estava aí a semana passada, mas pronto.
0: Tá. É verdade, mas diz-te mais que queima mais o sol quando está escondido do que quando não está,
1: diz
0: não é?
1: Diz que sim.
0: Pois é verdade. Jacinta, olha, um beijinho muito grande para
1: um
0: si, também para si.
1: Um prazer em ouvi-lo, vá.
0: Muito obrigado, uma boa tarde para
1: até
0: si
1: amanhã,
0: obrigado por ter ligado.
1: Quiser.
0: Até uma próxima.
1: Adeus, obrigado, até à próxima.
0: Foi então assim a Jacinta que nos ligou de Azaruja, ela que pediu um tema do Zé Amaro, e vamos ouvir este Chegou o Zé.

0: tão bem. A voz de José Amaro, e este chegou o Zé, é um pedido da Jacinta de Azaruja. Agora vamos até São Marcos do Campo. Boa tarde, Patrícia.
1: Boa tarde.
0: Está a descansar ou a trabalhar?
1: A descansar.
0: Isso é que é bom. Mas já trabalhou ou ainda vai trabalhar? É que eu sou muito curioso.
1: Estou desempregada neste momento.
0: Ah, então isso é que é pior. Ora, então, Patrícia, como é que está tudo por aí? Está tudo bem?
1: Sim, está tudo bem.
0: Isso é que é preciso. Ora, sabe a frase?
1: Se a guerra morta, se a confiança é garantida.
0: Ora, nem mais. Ora, vamos ouvir José Alberto Reis, não é isso?
1: Sim, senhora.
0: Meu amor intemporal.
1: Sim.
0: E vamos dedicar a quem?
1: Então, para o meu marido, para o meu filho, para as minhas filhotas, para vocês aí na rádio e para quem gostar de ouvir.
0: Da nossa parte, muito obrigado. Está tudo?
1: Está tudo.
0: Então, olha, obrigado por ter ligado. Uma boa tarde para si. Ah, é verdade. Onde vai ver a seleção?
1: Sim.
0: Vai ver onde? Onde? Em casa?
1: Aqui em
0: com
1: casa,
0: os amigos?
1: Em casa.
0: No café?
1: Não, vou ver aqui em casa.
0: Já está com medo da decepção, é isso?
1: É.
0: Ok, muito obrigada, Patrícia, pelo seu telefonema. Então, uma boa tarde para si e até uma próxima oportunidade.
1: Obrigada.
0: Obrigada,
1: boa
0: uma boa tarde. Foi então assim a Patrícia que nos ligou de São Marcos do Campo, ela que nos pediu a voz de José Alberto Reis e este Meu Amor Intemporal.

0: A voz de José Alberto Reis e este Meu Amor Intemporal foi então um pedido da Patrícia de São Marcos do Campo e voltamos até à nossa cidade de Reguengos de Monsaraz. Boa tarde para Fátima.
1: Boa tarde.
0: Como está a Fátima?
1: Ah, aqui por acaso com o marido sempre.
0: Vou só pedir que baixe ligeiramente o som do seu rádio.
1: Tá.
0: Tem que fugir do pé dele.
1: Ele estava na outra casa, mas tinha a porta aberta.
0: Ah, pronto, agora já está melhor. Já estávamos
1: agora,
0: a fazer
1: sim,
0: aqui um delay.
1: Estou aqui na sala, lá na cozinha, mas tinha a porta aqui da sala aberta.
0: Não tem problema, é só porque isto na emissão faz um delay que depois é complicado
1: aqui.
0: Nos meus escutadores. Ora,
1: tá bom.
0: Temos uma frase que é da HR Motors.
1: Se é HR Motors, confiança garantida.
0: Ora, nem mais. Então temos uma dedicatória especial, não é?
1: Tenho, após o Jacinto Zacaria, completa hoje 49 anos. É para o
0: Gévo. Hoje é só para ele, exclusivo.
1: Hoje é só para o Jacinto.
0: Ora, muito bem. Eu escolhi aqui a música do José Reza, este Parabéns pelo teu aniversário.
1: Essa é boa, é boa. É bonita.
0: Pronto, olha, da nossa parte também um dia de muito feliz para o seu genro, umas felicidades. E, olha, obrigado por ter ligado e até uma próxima oportunidade.
1: Obrigado. Para vocês também, para a rádio. Obrigado, com licença.
0: Obrigado, uma boa tarde.
1: Boa tarde, obrigado.
0: Boa tarde. Foi então assim a Fátima Henriques que ligou então para desejar os parabéns ao seu genro que hoje completa mais um aniversário. Antes do José Reza, conferimos só o patrocinador oficial desta hora.
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0: A voz de José Reza e parabéns pelo teu aniversário. Foi então uma dedicatória para o seu familiar que hoje cumpre mais uma primavera. E agora damos um saltinho até à cidade de Évora. Boa tarde, Becas.
1: Mentira, boa tarde. É uma aldeia, sobre isso.
0: É verdade, mas pertence a Évora, não é?
1: Não, pertence a Montemor.
0: Ah, já pertence a Montemor? Eu por acaso pensava que ainda pertencia a Évora.
1: Não, São Vícios pertence aqui a Montemor. Valverde é que pertence a Évora.
0: Ah, pronto, é isso. Está a ver, já aprendi qualquer coisa hoje.
1: Estamos sempre a aprender. Tio meu amigo, está bom?
0: Estou, graças a Deus, estou no ar-condicionado, estou sentado numa cadeira, estou a olhar lá para fora, isto está uma maravilha.
1: Nessa parede azul, cor do céu...
0: Exatamente, que é a grande cor da nossa rádio, não é verdade?
1: Exatamente.
0: Ora, vê, nem mais.
1: Por isso, seja muito bem-vindo à nossa emissão.
0: Obrigada, também faço parte desta família.
1: Exatamente, então...
0: Ora então, Becas, temos uma frase...
1: Ora, espera, é só acabar, desculpa lá. Os bons fazem sempre parte da família.
0: Os maus também têm. Isto normalmente costuma-se dizer em cada família há uma ovelha negra, portanto todos fazem falta.
1: Ainda estava a querer chegar aí, mas pronto. Ora bem, se é garremotas, a confiança é garantida.
0: Ora, é isso mesmo.
1: Parabéns para o esposo agora. Foi esposo ou foi quem?
0: É o genro.
1: Ah, é o genro. Isto é muita coisa para a minha cabeça.
0: Já somos
1: parabéns,
0: dois.
1: Muitos anos de vida, tudo correr bem, que é o mais importante. E vamos ouvir, já não sei o que é.
0: É os Relíquia e o seu mais recente trabalho. Outra viagem.
1: Outra viagem, é o Relíquia. Ok, vamos ouvir esse tema. E vou dedicar a quem? Para o meu amigo, tudo a correr bem.
0: Muito obrigado.
1: É a Jacinta, que não para sossegada. Tony Zé, que também está aqui na escuta, que é o meu cunhado. E para quem mais vai ser? Isto é tanta gente. Para a Flávia, para o Ferreira, uma recuperação rápida. O meu amigo também está aí bem. A gente também faz bem ouvir outras vozes, sempre a mesma, também já aborrece, não acha?
0: Mas depois já estranhamos, não é? Estamos habituados a ouvir a voz do João. Depois, mas você não é o João. E eu, não, o João não está. Ah, mas você não é o João. E eu, não, o João não está.
1: Mas é sempre bom o gajo ir mudando de voz, que é parecer sempre a mesma coisa, não é? É pena é sempre faltam-me as palavras. De ele estar doente, vá, é só por isso.
0: Sim, mas em princípio amanhã já estará cá.
1: Sim, em princípio já.
0: No seu posto normal. Até porque costuma ser que a equipa que ganha não se mexe, por isso é que o João normalmente não se mexe, não é? É uma equipa
1: exatamente.
0: Que ganha.
1: Exatamente, olha, eu agora não sei se está alguém aí na escuta a ouvir, pode ser só a gente a falar.
0: Não, eu acho que não, eu acho que já ninguém está a ouvir a estas horas.
1: Quando o Ferreira pôs forte férias, o meu amigo vá para aí, está bem?
0: Estamos a tratar disso,
1: Ah, está vá. Mas é sempre bom os ouvintes também darem uma palavrinha, não é?
0: Claro, então, mas isto depende também do contrato, não é? Se for um contrato milionário, a gente assina. Se não for, negocia, não
1: é? É que outro para o Real Madrid ganhar mais, vá, está bem.
0: Ora, aí está, ora nem mais. Mas não vale a pena falar nisso, porque hoje pode haver uma tristeza e isto está complicado.
1: Pois é, é verdade.
0: É verdade.
1: Para o Cosme também está na escuta, para as meninas das Pirulivas, para as primas. E pronto, um abraço para o meu amigo e tudo a correr bem.
0: Obrigado, Becas, obrigado por ter ligado. Uma boa tarde também para si e ficamos já agora de seguida com este tema. Obrigado, um abraço.
1: Ok, obrigado, abraço, tudo
0: obrigado,
1: bom, obrigado.
0: Obrigado, boa tarde. Foi então o Becas que nos ligou de São Brícios, ele que nos pediu os Relíquia e este seu mais recente trabalho, Outra Viagem.

0: viagem. A voz dos Relíquia e outra viagem, o seu mais recente trabalho, um pedido do Becas que nos ligou de São Briços. Recordamos então o patrocinador oficial desta hora.
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0: Ora, nem mais, é confiança garantida e também a nossa confiança nos ouvintes. Vamos então agora até Perolivas. Boa tarde.
2: Boa tarde.
0: Olá, Maria da Conceição. Vou só pedir que baixe um bocadinho o rádio ou então que fuja do pé dele.
2: Já está.
0: Já está. Ora, aí está. Ora, então, como é que estamos por Perolivas?
2: Estamos mais ou menos.
0: Estamos mais ou menos. Estamos a descansar, é isso?
2: Estamos aqui debaixo do ar-condicionado também.
0: Ah, então está bem seguramente. Ora, temos uma frase. Como é que se sabe como é que é, Maria?
2: Mas eu só vou perguntar. O que é que tem o João Ferreira?
0: O João estava um bocadinho indisposto no dia de ontem e hoje está a repousar, mas não é nada de grave. Em princípio, amanhã já está aqui novamente na emissão.
2: Pois. Esperamos que ele recupere bem.
0: Sim, claro que sim. 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
2: 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Ai, eu estou embaralhada. A confiança é garantida.
0: É isso mesmo. Ora, então pediu-me António Zambujo juntamente com sim. Buba Espinho, não é assim? Ou seja, um original de Buba Espinho com a participação de António Zambujo. Roubei-te um beijo. Vamos dedicar a quem, Maria?
2: Olha, vou já dedicar a si.
0: Obrigada.
2: Não sei se tem família.
0: Tenho, graças a Deus.
2: Então é para si, para a sua família.
0: Obrigada.
2: Para a minha irmã, para as minhas filhas, para os meus netos, para os meus genros e depois para os meus primos, para a Marília, para o Becas e para a Nevita e para toda a gente que estiver na escuta.
0: Muito bem, olha, muito obrigado por ter ligado. Foi então a última participação que recebemos hoje. Um beijinho para si, até uma próxima. E voltamos a falar no outro dia, está bem? Obrigada.
2: Está bem, obrigada.
0: Obrigada, uma boa tarde. Obrigado. Foi então a Maria da Conceição que nos ligou de Perolivas, ela que nos pediu a música Roubei-te um Beijo, de Buba Espinho, com a participação de António Zambujo. Não vale a pena ligar mais, a linha acabou de fechar neste momento. Agradecer a todos aqueles que ligaram nesta hora, de quando o telefone toca, assim é que é o nome do programa, os discos pedidos no período da tarde. Ficamos então na voz de Buba Espinho, com a participação de António Zambujo e este Roubei-te um Beijo.

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1: 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Estamos mesmo a fechar esta hora então de a hora de quando o telefone toca, esta segunda hora então de discos pedidos. Dizer que foi um enorme gosto estar deste lado, ainda vou ficar até perto das 16 horas. Para já ficamos com o novo tema de Miguel Azevedo e Eu Fico Louco. Para todas aquelas pessoas que ligaram, um bem-aja e uma boa tarde.

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6: Notícias na Voz de Reguengos, de âmbito nacional e regional. O Castelo de Monsaraz está na final regional de Alentejo e Ribatejo das Novas Sete Maravilhas de Portugal. No passado sábado, o Castelo de Monsaraz seguiu em frente no programa Sete Maravilhas de Portugal, realizado em Marvão. O Castelo de Monsaraz chega assim à final na categoria Castelos e faz já parte de uma das 14 Maravilhas Alentejo-Ribatejo. A final está agendada para o próximo dia 29 de agosto, a realizar na cidade de Santarém, com transmissão também pela TVI. O município de Redondo avança com a requalificação da Ribeira do Freixo em Santa Susana, com verba de 630 mil euros. O município lançou então um concurso público com base de 630 mil euros e com prazo de execução de 210 dias para requalificar o troço da Ribeira do Freixo, que atravessa a aldeia de Santa Susana. A intervenção prevê trabalhos de engenharia natural e paisagismo ao longo de 650 metros em linha de água, abrangendo uma área aproximada de 34.335 mil metros quadrados. O projeto tem como foco ambas as margens da Ribeira e com o objetivo da estabilização dos taludes, o controle da erosão e a criação de novos espaços de circulação e estadia junto à linha de água. Alentejo é a segunda região do país com maior índice de envelhecimento em 2025. Segundo o Instituto Nacional de Estatística, o Alentejo registrou em 2025 o segundo índice de envelhecimento mais elevado do país. O Alentejo, segundo dados do INE, Instituto Nacional de Estatística, conta com 222 idosos por cada 100 jovens. O valor fica assim acima da média nacional, que se situa nos 188,8 idosos por cada 100 jovens. Apenas a região centro apresentou um índice superior, com um total de 232,9 idosos por cada 100 jovens. A GNR deteve 17 pessoas e registrou 21 acidentes no distrito de Porto Alegre em apenas uma semana. A Guarda Nacional Republicana de Porto Alegre deteve 17 pessoas em flagrante delito e detectou 214 infrações rodoviárias no distrito entre os dias 15 e 21 de junho. Segundo o Comando Territorial de Porto Alegre, as operações decorreram em complemento da atividade diária desta guarda, com o objetivo da prevenção da criminalidade e fiscalização rodoviária. Um arguido tenta entregar um telemóvel a preso em pleno julgamento na cidade de Beja. A PSP de Beja apreendeu um telemóvel no Tribunal Judicial de Beja, depois de um arguido em liberdade tentar entregar o equipamento a um outro em prisão preventiva. Segundo as forças de segurança, os polícias surpreenderam um dos arguidos que se encontrava em liberdade. Um homem com cerca de 40 anos a tentar entregar um telemóvel a um outro arguido que se encontrava em prisão preventiva, um indivíduo do sexo masculino com cerca de 37 anos de idade. Um homem de nacionalidade moldava encontrado morto em casa em Alfundão. Um homem de 41 anos foi encontrado morto na sua própria casa, na localidade de Alfundão, concelho de Ferreira do Alentejo. O homem era de nacionalidade moldava. Segundo a GNR, a sua esposa deu o alerta cerca das 14 horas desta passada segunda-feira. O alerta foi dado por um alegado homicídio, pois a avaliação por parte dos agentes que estiveram no local da Guarda Nacional Republicana detectaram indícios possíveis de indicação da prática do crime, pelo que o caso seguiu para a Polícia Judiciária. A distribuição farmacêutica gera mais de 5 mil postos de trabalho em Portugal. A distribuição farmacêutica gera mais de 5 mil postos de trabalho em Portugal, diretos e indiretos. Segundo o Estado, a da caracterização do setor citado pela ADIFA, Associação de Distribuidores Farmacêuticos, de acordo com esta associação, a distribuição farmacêutica de serviço completo é responsável por 5.216 postos de trabalho, dos quais 2.056 correspondem a colaboradores diretos e 3.160 a empregos gerados noutros setores da economia. Por fim, a Mota Engil assina um contrato de 207 milhões de euros para construir fábrica de baterias e de lítio em Sines. A Mota Engil assinou um contrato de 207,3 milhões de euros com a China Aviation Lithium Battery, conhecida como CALP, para a construção da primeira fase da fábrica de baterias de lítio em Sines. A intervenção vai abranger uma área de 17 hectares aproximadamente e cerca de 62 mil metros quadrados de construção. Segundo a construtora, a primeira fase da obra terá um prazo estimado de 22 meses. Foram assim as notícias de âmbito regional e nacional na Voz de Reguengos.
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10: Alentejo, a exposição de Alexandra Adams está patente na Biblioteca Municipal do Auditório António Marcelino até o dia 31 de julho. Atenção que encerra ao domingo. Exceto este dia, poderá ser visitada diariamente das 10 às 12h30 e das 14 às 17h30. Exposição de Alexandra Adams, Alentejo, para ver então na Biblioteca Municipal de Reguengos de Monsaraz.
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mais uma vez, muito boa tarde. Passam 14 minutos para lá das 15 horas. Voltamos aqui a passar uma informação do município de Reguengos de Monsaraz em relação ao roçamento de vias. Ora, para que o município possa efetuar os trabalhos de limpeza e manutenção das vias urbanas com a maior segurança, será necessário condicionar o trânsito e o estacionamento nos seguintes locais nas datas mencionadas. Portanto, no dia de hoje e no dia de amanhã, dia 23 e 24 de junho, será alvo na urbanização João Paulo II. Entre os dias 25 e 30, será no bairro António Sérgio, Rua Doutor Luís Freitas Branco, Rua Mário Martins Belo, Largo Maria do Carmo Vogado, Rua Doutor Teófilo Carvalho dos Santos e na Travessa da Praça de Torres. Dado que o trabalho a realizar pode provocar a projeção de detritos e pedras, solicitamos que nas zonas indicadas e nos dias assinalados não estejam estacionadas viaturas. O município agradece e pede desde já a melhor compreensão e colaboração por parte de toda a população. Deixamos então aqui este alerta para o roçamento de vias entre 23 e 30 de junho. Ora, na nossa parte musical, como hoje é vésperas de São João, iniciamos esta hora com a voz de Isabel Vitorino e a Grande Marcha de São João.

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0: A voz dos Calima e este mar de saudades quando passam para lá das 15h40.
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0: Um saltinho até ao outro lado da Península Ibérica, até Sevilha, para ouvir os Los del Rio e Sevilla tiene un color especial.

A voz de Los del Rio, e Sevilha tiene um color especial. Não só Sevilha, mas também o nosso Alentejo. O próximo tema que dou-lhe a conhecer agora é um tema dos Calenos, eles que têm um novo trabalho. Este single chama-se Teimosa.

0: tema Teimosa dos Calenos, também um dos seus últimos trabalhos.
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0: Os vizinhos têm um primeiro completo CD com o intitulado Só se estraga uma casa. Então, assim, o primeiro CD completo dos vizinhos. Escolhemos esta pessoa certa, um dos temas que fazem parte desse trabalho.

0: altura errada.
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1: Com 34 graus na cidade de Reguengos de Monsaraz, quando passam 52 minutos para lá das 15 horas, então resta-me então a despedida, dizer que foi um enorme prazer estar deste lado durante todo o dia. Amanhã, em princípio, o João Ferreira já estará de volta. Para mim, um bem-aja para todos, um muito obrigado por estar deste lado, por fazer parte desta grande família que é a Rádio Voz de Reguengos. Eu voltarei no próximo sábado para mais um Frequência Lusitana. Até lá, já sabe, faça-me o favor de ser feliz, de relembrar que a partir das 18 horas haverá esse Portugal-Uzbequistão no Campeonato do Mundo de Futebol. Despedimos-nos com o mais recente trabalho dos Sons do Minho, a festa é boa. Já sabe, fique na Voz de Reguengos, a partir das 16 horas haverá então esse simultâneo com a Rádio Elvas na informação local e regional, toda para ficar todo atualizado. Até uma próxima oportunidade, os Sons do Minho e a festa é boa.

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0: estava cá a faltar o Malhão do Beijo por Zé Amaro. Temos mais alguém já em linha? Muito boa tarde.
1: Boa tarde.
0: Amigo Manuel Igreja, seja bem aparecido também. Como é que está o amigo Manuel Igreja?
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3: Mas vamos para as notícias na Rádio. Cláudio Carapuça assume candidatura à Junta de Freguesia de Santa Eulália no caso de eleições intercalares. Autocarro pedagógico do BPI da Fundação La Caixa desperta o engenho, a destreza e a criatividade dos mais novos em Elvas. Entre palcos, volta a apresentar a peça à Menina do Mar no Centro Cultural de Campo Maior. A Landroal acolhe grande encontro gastronómico da Arespe na próxima semana. Casa João Cidade quer avançar com a construção de um lar em Montemor-o-Novo. São estes os temas que desenvolvemos já de seguida. Cláudio Carapuça afirma-se candidato a presidente da Junta de Freguesia de Santa Eulália. O antigo presidente da Junta de Santa Eulália, que exerceu funções entre 2005 e 2017 e que desempenhou também funções enquanto vereador na Câmara Municipal de Elvas pelo Partido Socialista, anunciou a intenção de se candidatar à presidência daquela autarquia nas eventuais eleições intercalares que se possam vir a realizar. Em comunicado enviado à Rádio Elvas, o candidato afirma regressar à vida pública com humildade e o espírito de missão, justificando decisão com a necessidade de contribuir para a estabilidade, união e progresso da freguesia. Cláudio Carapuça adianta que avançará para estas possíveis eleições através de um grupo de cidadãos eleitores, assumindo-se como independente e sem ligação a partidos políticos. No comunicado, apela à união da população e defende que o futuro da aldeia deve estar acima de rivalidades e interesses pessoais, recordando figuras históricas de Santa Eulália, como o capitão carpinteiro e o seu percurso de serviço público e associativo. Afirma que o objetivo da candidatura passa por devolver a paz, a harmonia e o progresso à freguesia, caso os eleitores lhe voltem a confiar a liderança da Junta. O comunicado completo para ler no site em radioelvas.com. Estacionado na Praça da República de Elvas até ao final do dia de hoje, o autocarro pedagógico do BPI e da Fundação La Caixa, o Creativity Bus, tem vindo desde ontem a despertar o engenho, a destreza e a criatividade dos mais novos para que possam desenvolver soluções originais para problemas simples, através de ferramentas de baixa e alta tecnologia para dar vida às suas próprias ideias. Crianças e jovens dos 6 aos 16 anos, tal como explica o monitor da iniciativa, Bruno Teixeira, têm 4 áreas distintas para explorar: mecânica, eólica, eletricidade e luz.
4: É uma ótima oportunidade para as crianças poderem cá vir ao autocarro Creativity Bus, porque basicamente podem brincar com as mãos, digamos, não é? Temos 4 atividades diferentes, temos a zona da mecânica, onde podem fazer construções nas paredes, engrenagens, caminhos de berlindes, roldanas. Depois temos a zona do vento, onde podem construir um objeto voador e experimentar nos tubos, o que é muito engraçado para os miúdos. Depois também temos a zona da eletricidade, onde com um dino conseguem gerar energia e conectar uma ou várias peças ao mesmo tempo e têm que descobrir para que é que servem as peças. E depois temos a zona de stop motion, que é para construir vídeos através de fotos com objetos. Eles aqui perdem a noção do tempo e desfrutam imenso, e o único problema é os professores ou os pais depois ter que lhes dizer que está na hora de ir embora, basicamente.
3: Sublinhando a importância dos estímulos proporcionados no autocarro pedagógico, contribuindo para que as crianças possam vir a escolher uma futura profissão, o responsável destaca ainda aquilo que os mais novos levam desta experiência.
4: Eu acho que levam muita alegria, muita experiência de criatividade, digamos, porque começam a fazer construções e vão tendo ideias maravilhosas, e acho que levam daqui bons momentos. Para um dia mais tarde, se calhar que nem se lembram, e pode ser um estímulo para um dia poder ser um engenheiro ou poder ser um astronauta, no caso da zona do vento, quem diz, um eletricista mesmo, ou trabalhar com computadores, com criações animadas, e é muito bom de eles terem este estímulos de crianças, porque no futuro pode ajudar a eles saber quem querem ser na vida.
3: No período da manhã e nas primeiras horas da tarde, as atividades são destinadas às escolas. Entre as 4h30 e as 6h30 da tarde, a entrada é livre. Ainda antes de rumar ao Algarve, o Creativity Bus vai partir de Elvas em direção a Redondo, passando ainda até a final deste mês por Mourão e Moura. Depois da estreia em março, no mês do Teatro de Campo Maior, o espetáculo Menina do Mar da Entre Palcos, o grupo de teatro dos projetos de formação do município, volta a ser apresentado ao público esta quarta-feira no Centro Cultural da Vila. A peça, com elenco formado por crianças com idades compreendidas entre os 10 e os 13 anos, revela a responsável, Ana Diabim, resulta de uma adaptação da obra da Sofia de Mel Brainerd Anderson.
5: É uma peça infantil do livro da Menina do Mar, que fez mal, acaba por ser uma adaptação. Uma vez que eu, este ano só tinha meninas, não tenho meninos a fazer teatro. E então optámos por fazer assim, a história conta uma menina, né, que acaba por conhecer a Menina do Mar, uma menina do mar, outra menina da terra, e acaba por fazer uma bonita amizade.
3: Como dizia, é um grupo só de meninas, mas estamos a falar de crianças com que idade, Ana?
5: Novinha tem 10 anos e a mais bem-vinda tem 13.
3: Dizendo que todos deviam ir ao teatro, Ana Diabinho espera que o Centro Cultural de Campo Maior se volte a encher de gente.
5: É sempre importante sermos o Centro Cultural melhor, né? O público sempre nos dá aquele alento, né, quando estamos a fazer teatro, e pronto, eu acho que toda a gente devia ir ao teatro, várias suas crianças, né, porque isto, mesmo sendo uma peça infantil, adapta-se a qualquer público.
3: A responsável explica ainda que os interessados em juntar-se a Entre Palcos terão agora de esperar pelo início do próximo ano letivo.
5: As pessoas agora vão ter que esperar pelo próximo ano letivo, porque durante o mês de setembro as pessoas inscrevem-se, depois têm que ter toda uma preparação de uma peça de teatro, e então nós vamos contar com as crianças que estão no momento, né, e adaptar essa peça mesmo ao número de crianças que estão. Sempre que alguém faça mesmo muita questão de entrar no teatro, arranja sempre uma fala.
3: O espetáculo A Menina do Mar é apresentado amanhã em dois horários, às 10 da manhã e às 2 da tarde. As entradas são gratuitas. Leandro Al vai receber na próxima segunda-feira, 29 de junho, a primeira edição de 2026 do evento Restaurante ao Vivo, uma iniciativa promovida pela Arespa, Associação de Hotelaria, Restauração e Similares de Portugal. A iniciativa decorre no castelo de Leandro Al e irá reunir profissionais, empresários e entusiastas da gastronomia num dia dedicado à valorização da restauração e dos produtos regionais. A realização do evento no concelho resulta do desafio lançado pela Câmara de Leandro Al à Arespa para acolher esta iniciativa, reconhecendo a gastronomia como um dos principais fatores de promoção do território, de dinamização da economia local e de valorização dos produtos da região. Explicando que a candidatura do Leandro Al para acolher esta iniciativa surgiu do trabalho desenvolvido ao longo dos últimos anos na valorização da gastronomia local, o presidente da Câmara, João Grilo, considera que o concelho tem vindo a afirmar-se como um destino gastronómico de referência.
6: Somos um município que se tem afirmado pela atratividade a nível da gastronomia. Temos vários eventos ao longo do ano que estão focados nas tradições gastronómicas do concelho, mas também na inovação e, portanto, ao longo dos anos, pelo Leandro Al têm passado muitos chefes, muito conhecimento, muita discussão, muita inovação à volta do que é o produto gastronómico, sempre com um respeito muito grande entre a tradição e a inovação. E, portanto, achámos que reuníamos as condições para, de facto, acolher este evento da Arespa, que é precisamente destinado a promover a gastronomia regional, neste caso a nossa, do Leandro Al e da região, sempre muito ligada aos operadores, portanto, aos restaurantes e aos chefes e ao turismo, portanto, àqueles que trabalham diretamente com a gastronomia, que vivem dela e a promovem. E, portanto, o espaço do Castelo do Leandro Al é perfeito também para esta iniciativa e, portanto, estamos a prever que vai ser um dia muito importante de discussão, de apresentação de ideias e de convívio e de almoço entre todas as pessoas que gostam da gastronomia.
3: A iniciativa vai reunir chefes, empresários, produtores e outros profissionais ligados à gastronomia portuguesa, num encontro dedicado à partilha de experiências, à discussão dos desafios do setor e à promoção dos produtos regionais. Ao longo do dia, os participantes poderão assistir à confecção de pratos ao vivo e degustar as várias propostas gastronómicas. O programa inclui ainda um almoço aberto a todos os participantes. A Casa João Cidade, em Montemor Novo, pretende avançar com a construção de um lar residencial, uma resposta social considerada essencial pela instituição, que já dispõe de instalações em funcionamento. O presidente da direção, Floriano Saiote, recorda que o projeto da Casa João Cidade nasceu da iniciativa de famílias do concelho que sentiram a necessidade de criar respostas para pessoas com deficiência.
7: A Casa João Cidade, como muita gente sabe, nasceu da ideia de umas pessoas de Montemor que viram a necessidade de criar uma resposta, até porque tinham no seio uma pessoa com deficiência e então queriam deixar alguma coisa também que a pudesse acolher. Infelizmente, essa pessoa não chegou a usufruir da Casa João Cidade. Entretanto, a Casa João Cidade nasce com a ideia de ser um lar e depois as oficinas. Por questões monetárias, financiamentos, optou-se por começar com as oficinas, neste caso os ateliês, que é onde nós estamos. Estamos nas Casas Altas, ali na Pintada. Neste momento ainda temos o projeto do lar, possivelmente lá não, porque derivado também aos PDMs e todas estas problemáticas, já não podemos construir no nosso espaço, mas queremos construir na cidade ou onde seja possível. Porque é uma necessidade que nós vimos todos os dias, os nossos clientes cada vez estão com mais idade, logicamente as famílias muito mais idosas, sem possibilidades de os ter em casa, e nós temos aqui um problema que não temos onde colocar os nossos clientes. Recentemente tivemos esse problema com um cliente nosso que andou aí de lado para lado até se conseguir um lar e mesmo assim bastante longe da família. E nós queríamos ter aqui alguma coisa próxima que os nossos clientes pudessem estar no lar e ao mesmo tempo frequentar o nosso espaço de ateliês, o nosso cassino.
3: Apesar de existir estrutura e atividade em funcionamento há vários anos, Floriano Saiote destaca que o principal desafio da direção passa pela concretização do projeto do lar e pela melhoria das condições existentes tanto para os clientes como para os trabalhadores.
7: A nossa casa precisa de algumas obras, precisa de ampliar também, precisamos de ter gabinetes, precisamos de ter salas de reuniões, precisamos de fazer ali umas obras que também estão paradas por causa do problema da construção. Estamos 2,5 hectares, mas depois derivado aos problemas de zonas de alagamentos, de fogos, todas aquelas zonas agrícolas, não há possibilidade de construir. Estamos a ver se conseguimos dar a volta à situação para conseguirmos ter umas instalações tanto melhores para os nossos clientes, como também para a equipa que lá trabalha. São os dois projetos que nós temos assim mais necessitados, e depois todas as obras de conservação, o nosso espaço, as casas de banho, a refrigeração do espaço, porque é um espaço muito quente e muito frio do inverno. Nós, a parte do frio, já conseguimos resolver e fizemos um investimento este ano numa bomba de calor. Tínhamos a nossa caldeira já obsoleta e conseguimos uma através de empréstimos bancários. Estamos à espera de algumas ajudas também. Conseguimos a nossa uma bomba de calor e agora queremos também tentar baixar a temperatura no verão, porque é muito quente e os nossos clientes e a equipa também sofrem um bocado com a temperatura.
3: Com os atuais serviços consolidados, a Casa João Cidade olha para o futuro com o objetivo de concretizar o projeto do lar, considerado uma resposta fundamental para o concelho de Montemor Novo e para a região. Quanto à previsão do estado do tempo, céu com períodos de nebulosidade, vento fraco e pequena subida da temperatura máxima. Elvas, mínima de 21, máxima de 36. Campo Maior, mínima de 22, máxima a chegar aos 38 graus. Porto Alegre, mínima de 33, máxima de 35. Évora, mínima de 19, máxima de 36. Beja conta com mínima de 19, também máxima a chegar aos 35 graus. Final deste bloco de informação, continuo desse lado sempre, na companhia da Rádio Elvas.
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5: Notícias na Voz de Reguengos de âmbito nacional e regional. O Castelo de Monsaraz está na final regional de Alentejo e Ribatejo das Novas Sete Maravilhas de Portugal. No passado sábado, o Castelo de Monsaraz seguiu em frente no programa Sete Maravilhas de Portugal, realizado em Marvão. O Castelo de Monsaraz chega assim à final na categoria Castelos e faz já parte de uma das 14 Maravilhas Alentejo-Ribatejo. A final está agendada para o próximo dia 29 de agosto, a realizar na cidade de Santarém, com transmissão também pela TVI. O município de Redondo avança com a requalificação da Ribeira do Freixo em Santa Susana, com verba de 630 mil euros. O município lançou então um concurso público com base de 630 mil euros e com prazo de execução de 210 dias para requalificar o troço da Ribeira do Freixo, que atravessa a aldeia de Santa Susana. A intervenção prevê trabalhos de engenharia natural e paisagismo ao longo de 650 metros em linha de água, abrangendo uma área aproximada de 34.335 mil metros quadrados. O projeto tem como foco ambas as margens da Ribeira e com o objetivo da estabilização dos taludes, o controle da erosão e a criação de novos espaços de circulação e estadia junto à linha de água. Alentejo é a segunda região do país com maior índice de envelhecimento em 2025. Segundo o Instituto Nacional de Estatística, o Alentejo registrou em 2025 o segundo índice de envelhecimento mais elevado do país. O Alentejo, segundo dados do INE, Instituto Nacional de Estatística, conta com 222 idosos por cada 100 jovens. O valor fica assim acima da média nacional, que se situa nos 188,8 idosos por cada 100 jovens. Apenas a região centro apresentou um índice superior, com um total de 232,9 idosos por cada 100 jovens. A GNR deteve 17 pessoas e registou 21 acidentes no distrito de Porto Alegre em apenas uma semana. A Guarda Nacional Republicana de Porto Alegre deteve 17 pessoas em flagrante delito e detectou 214 infrações rodoviárias no distrito entre os dias 15 e 21 de junho. Segundo o Comando Territorial de Porto Alegre, as operações decorreram em complemento da atividade diária desta guarda, com o objetivo da prevenção da criminalidade e fiscalização rodoviária. Um arguido tenta entregar um telemóvel a preso em pleno julgamento na cidade de Beja. A PSP de Beja apreendeu um telemóvel no Tribunal Judicial de Beja, depois de um arguido em liberdade tentar entregar o equipamento a um outro em prisão preventiva. Segundo as forças de segurança, os polícias surpreenderam um dos arguidos que se encontrava em liberdade. Um homem com cerca de 40 anos a tentar entregar um telemóvel a um outro arguido que se encontrava em prisão preventiva, um indivíduo do sexo masculino com cerca de 37 anos de idade. Um homem de nacionalidade moldava encontrado morto em casa em Alfundão. Um homem de 41 anos foi encontrado morto na sua própria casa, na localidade de Alfundão, concelho de Ferreira do Alentejo. O homem era de nacionalidade moldava. Segundo a GNR, a sua esposa deu o alerta cerca das 14 horas desta passada segunda-feira. O alerta foi dado por um alegado homicídio, pois a avaliação por parte dos agentes que estiveram no local da Guarda Nacional Republicana detectaram indícios possíveis de indicação da prática do crime, pelo que o caso seguiu para a Polícia Judiciária. A distribuição farmacêutica gera mais de 5 mil postos de trabalho em Portugal. A distribuição farmacêutica gera mais de 5 mil postos de trabalho em Portugal, diretos e indiretos. Segundo o Estado, a da caracterização do setor citado pela ADIFA, Associação de Distribuidores Farmacêuticos, de acordo com esta associação, a distribuição farmacêutica de serviço completo é responsável por 5.216 postos de trabalho, dos quais 2.056 correspondem a colaboradores diretos e 3.160 a empregos gerados noutros setores da economia. Por fim, a Mota Engil assina um contrato de 207 milhões de euros para construir fábrica de baterias e de lítio em Sines. A Mota Engil assinou um contrato de 207,3 milhões de euros com a China Aviation Lithium Battery, conhecida como CALP, para a construção da primeira fase da fábrica de baterias de lítio em Sines. A intervenção vai abranger uma área de 17 hectares aproximadamente e cerca de 62 mil metros quadrados de construção. Segundo a construtora, a primeira fase da obra terá um prazo estimado de 22 meses. Foram assim as notícias de âmbito regional e nacional na Voz de Reguengos.
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0: 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Os horários para visitar são os seguintes: diariamente das 9h30 às 12h30 e das 14h às 17h30. É uma exposição que integra o ciclo de Santiago em Monsaraz. 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
15: Alentejo, a exposição de Alexandra Adams está patente na Biblioteca Municipal do Auditório António Marcelino até ao dia 31 de julho. Atenção que encerra ao domingo, exceto este dia, poderá ser visitada diariamente das 10 às 12h30 e das 14 às 17h30. Exposição de Alexandra Adams, Alentejo, para ver então na Biblioteca Municipal de Reguengos de Monsaraz.
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1: Obrigado por estares aqui na tua

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